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2: 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Mais um

0: dia! Tô chegando pra ficar com você em mais um programa, mais uma edição do nosso Amanhecer da Chapada Diamantina. Uma ótima manhã de terça-feira pra você! Hoje é terça-feira. Aumente o volume do seu rádio, dia 25 de agosto, ano 2026. E o mês já está indo embora e o ano também está indo embora, hein? Eita, nós! Gente, bom dia pra você que tá acordando agora, você que tá levantando, você que já levantou, já fez o café, já tomou o café, você que ainda está fazendo o café. Eita, coisa boa, hein? Vamos juntos nessa manhã, mais um programa. Agradecer a Deus por mais uma oportunidade, por mais um momento de estarmos aqui vivos para trazer alegria, trazer modão sertanejo para você no Amanhecer na Chapada Diamantina até as 8 da manhã. 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
0: Muito prazer, seja bem-vindo, seja bem-vinda. Você que ligou o rádio agora, eu sou Sandro Alcântara. E aí, você ouvinte, que é muito mais importante, até às 8 da manhã te faço companhia. Você pode ligar pra gente pelo zap 759-9207-4717. E você pode interagir com a gente, mandar áudio, viu? Ligação não, a gente não recebe ligação, somente áudio, tá bom? 99207-4717. Esse é o zap pra você interagir. Pegue aí agora o seu zap, manda seu áudio, peça a sua música, manda pra quem você quiser, tá bom? Legal? Vamos nessa seguinte, eu vou trazer o nosso primeiro modão de hoje pra começar o nosso Amanhecer na Chapada Diamantina com essa dupla aí, ó, que é sucesso há muitos anos. Chitãozinho e Xororó, Coração Quebrado. Bom dia, vem comigo, meu povo. Bom dia, minha Bahia. Bom dia, minha Chapada Diamantina. Bom dia, Utinga.

0: modão bonito aí com o Chitãozinho e Chororó. Vai começar muito bem o nosso programa nessa manhã zona de terça-feira. Bom dia, meu povo, bom dia, bom dia, bom dia. Bom dia para o meu amigo, minha amiga Massinha de Seu Silvino e Dona Dora. Alô, Silvino, bom dia aí na barrinha, né, ouvindo o nosso programa. Todas as manhãs ligados com a gente, obrigado, viu, pelo carinho da audiência. Alô, minha amiga Lene Miranda, bom dia, Lene Miranda, cuida, cuida, Lene, bom dia. Alô, Valtemir, bom dia. Já no rádio, meu amigo, abraço pra você. Ouvi ontem um alô, meu amigo, obrigado, viu? Eu que agradeço demais a audiência de vocês aí na região de Bonito, né? Sempre ouvindo o nosso programa. Valeu, obrigado por dar aquele, vamos dizer, na linguagem de hoje, por dar aquele like, né? Eita, legal, mandou um alô aí. No jornal Voz do Povo. Obrigado, viu, Gel do Rádio. Obrigado pelo carinho da audiência. Um abraço para o meu amigo Cláudio Pires. Alô, Cláudio Pires. Bom dia para você, meu amigo. Alô, Liliana. Bom dia, Liliana. Já está na lida aí desde cedo, né, Liliana? Um abraço aí. A Liliana, eu quase não mando áudio aí, mas estou ouvindo, viu? Estou ouvindo o programa.
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0: Vamos para a nossa mensagem de hoje. Tem a nossa mensagem do dia. Cadê a nossa mensagem de hoje?
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0: Olha, a nossa mensagem do dia é a seguinte: não tenha pressa para chegar onde deseja. Confie no processo. Faça o que está ao seu alcance hoje e deixe o amanhã fazer o que ainda não está nas suas mãos. Que seu dia seja leve, protegido e cheio de pequenas razões para agradecer. Agradeça a Deus todos os dias. 6:11, 6:11 na nossa querida Chapada Diamantina. Legal demais, vamos seguindo então com o nosso programa. Deixa eu mandar mais alô aqui também especial para o meu amigo Luciano. Luciano que ouve a nossa programação lá no estado de Goiás. Lá no estadão de Goiás. Eita, coisa boa, né? Bom demais. Um abraço para o pessoal aí de Goiás. Um abração aí, obrigado pelo carinho. Alô, Dona Marivalda, bom dia, Dona Marivalda. Aí daqui Chava já fez aquele cafezinho, Dona Marivalda, né? Tá tomando aquele cafezinho aí gostoso. É, um abraço pra senhora. Alô, Lange, aí no Buriti, né? Amarildo Souza, alô, Amarildo. Aí também com a gente ouvindo na barrinha, bom dia pra você. Bom dia para o Jorge Moreno. Alô, Jorge Moreno, aí de Bonito, bom dia pra você também, obrigado pelo carinho. E, enfim, para todos que estão na sintonia do nosso programa nessa manhã de terça-feira. Mais um baldão chegando pra você, Valteri Misael, Jacarandá, às 6:12.

Misael, Misael, Valderi, Misael, né? E eu já quero dar mais um baldão aqui do nosso programa. Oh, coisa maravilhosa, hein? Gente, deixa eu falar pra você o seguinte. 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

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Beleza demais, vamos seguindo com o nosso Amanhecer na Chapada Diamantina. E aqui a gente, o Cláudio já mandou aqui uma mensagem, né? Olá, meu amigo velho, bom dia, tô aqui na lhe ouvindo, viu? Beleza. E aí de sábado mandou um alô, né? A gente tava lá no sítio, né, rapaz? É, rapaz, lá no sítio Gobiraba. Beleza, um abração, meu amigo, muito obrigado, viu? Muito obrigado pelo carinho, pela audiência. A Rádio Cultura bombando aí, né? É, legal demais. Cláudio Pires fazendo aí aos domingos, né, pela manhã, e também aos sábados, não é isso? É, valeu, sábado à tarde, a partir das 16h. Valeu, um abraço, meu amigo, obrigado pelo carinho da audiência. A gente volta já já com muito mais. Aguarde aí.

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2: Legal, já estamos de volta. São 6 da manhã, mais 24 minutos, 6:24. Vamos levantar, meu povo. Vamos acordar, tá na hora, hein? É terça-feira, dia de trabalho, é dia de ir pra lida, né? Abraçando aí pra você, meu amigo, que já está na lida desde as 6, às 5 da manhã, desde as 4 da manhã, né? Tem gente que começa aí 4 da manhã, né, seu Jário? Um abraço para o seu Jário da Fazenda Agropau aí, né, meu amigo? Seu Jário da Agropau, ele acorda 3 da manhã, né? 4 da manhã, 4 e meia, já está lá tirando leite ali, na lida, né? E assim é com todos aqueles que trabalham no campo, né? Principalmente quem trabalha com gado, né? Quem trabalha com gado leiteiro, levanta muito cedo, né? Para dar conta de tirar todo o leite, para que às 7 da manhã, 7:30, 8 horas da manhã, o leite já esteja na sua mesa, viu? Pois é, meu amigo. É assim que funciona o negócio, viu? Um abraço para esses guerreiros aí, né? Toda essa turma aí do leite, né? Bom dia para vocês, obrigado pelo carinho da audiência. Assim como os padeiros, né? Que levantam cedo também para fazer aquele pão aí. Cedinho, você vai na padaria 6 da manhã e já tem pão quentinho, né? É, um abraço para o meu amigo Miltinho da padaria. Bom dia, obrigado pela audiência. Coisa boa demais, né? Deixa eu aproveitar aqui, antes de tocar um modão, que eu vou trazer um modão agora aqui. Mas eu vou falar primeiro com a dona Marivalda, que já está aqui para falar com a gente. Alô, dona Marivalda, bom dia.
3: Bom dia, Sandro. Aqui é Marivalda da Pixaba do Boninho. Tudo bem?
2: Tudo bem, dona Marivalda.
3: Tudo está na paz. Ei, Sandro, está saindo um franguinho na panela.
2: Franguinho na panela, boa.
3: Deus para todos que quiserem me escutar. Para Valdemir da Vila Paraná, para dona Marinalva, todos ouvintes.
2: Beleza demais, bom demais. Vou trazer o franguinho na panela. Essa aqui ia ser um modão bom, né, que a gente toca direto aqui no nosso programa. Abraçando a quem gosta dessa música, que é Dona Laura. Dona Laura é da Presidente Vargas. Dona Laura, um beijo para a senhora, viu? Obrigado, né? Eita, estou sentindo a sua falta aqui, a sua participação, viu, Dona Laura? É, rapaz. Um abraço aí para Dona Laura, um beijo no seu coração, viu? Dona Laura na rua Presidente Vargas, está ouvindo o nosso programa todas as manhãs, aqui no Amanhecer da Chapada Diamantina, bom demais. 6:26 na Bahia, vamos trazer modão para você, franguinho na panela.

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1: Legal, legal, gente, já estamos de volta. Você ouviu aí Modão com Teodoro Sampaio, a Estrela Caída, aqui no nosso programa, no oferecimento do supermercado Bom de Preço, endereço da Economia, também a Ponte da Construção, Agro Martins, também da Pomada Negra e também do Polimax, a vitamina do trabalhador. Vamos fazer um breve intervalo comercial e a gente volta já já com muito mais, com a sua participação, pelo 759-9207-4717. Já já a gente volta com muito mais.
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6: Legal, já estamos de volta, gente. Estamos de volta no Amanhecer da Chapada Diamantina. Bom demais. Eita, que agora vamos trazer mais modão, hein? Mais modão pra você. Muito prazer, você está aí ouvindo o nosso programa nessa manhã de terça-feira. Terça-feira, 25 de agosto, meu amigo. Já foi, né? O mês já foi. Estamos aí já caminhando para o final do ano que começou ontem, né? Já percebeu a rapidez, né? Como, né, o tempo está passando muito rápido. Meu Deus. Muito rápido, né? Vamos nessa então, seguindo com o nosso Amanhecer da Chapada Diamantina, trazendo mais um modão. Um abraço para minha irmã Creuza, lá em São Paulo, ouvindo o nosso programa. Quero mandar um abraço também especial aqui para o pessoal que está com a gente aqui, ó. Deixa eu ver aqui, já mandei alô hoje. Para Luciano, já mandei. É, deixa eu mandar um abraço aqui para... o Jorge Moreno, já mandei o alô hoje, né? Já mandei alô hoje para o Jorge Moreno. Valeu, Jorge. É, também deixa eu mandar aqui, ó, para Nonda, né? O meu amigo Nonda lá do Caetano. Um abraço para você, Nonda. É, o Alex lá de Lajedinho, bom dia. Bom dia também aí vai para Neilze de Wagner. Bom dia, Neilze. Alô também para o meu amigo Noaldo lá de Ibiaporã, ouvindo o programa. Obrigado pelo carinho da audiência. É, abraçando a minha amiga Nilda. Ô Nilda, cadê você? Nilda com aquele café gostoso, né? Aquele cuscuz, aquela bananinha frita, uma carninha frita. Pela manhã, todas as manhãs, hein? Bom demais. Alô Matilde da Baixona, bom dia pra você também, obrigado. A nossa amiga Cineide do Belarmino Neri, bom dia, obrigado pela audiência. Tá aí todo mundo ouvindo o nosso programa, né? Valeu, valeu. Aí também, quem tá na liga, na nossa programação, né? Cadê aqui, ó? A Dona Maria, lá da região de Mulungu do Morro, ouvindo a nossa programação. Bom dia, 6h42 na Bahia, 6h42, chegando mais moda bonita para você agora, nessa manhã de terça-feira, chegando eles, Chico Rei Paraná. Na minha vida, ou minha vida em suas mãos. Faltando 18 minutos para as 7 da manhã.

0: Chico Rei Paraná cantando esse modão bonito, hein? Minha vida em suas mãos, às 6h46 da manhã, no Amanhecer da Chapada Diamantina, no oferecimento do supermercado Bom de Preço, Endereço da Economia. 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É isso aí. São 6h48 agora do nosso programa. 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Deixa eu falar com a minha amiga, a dona Marinalva da Duvidosa. Não mandei uma alô pra senhora hoje, hein, dona Marinalva? Eita, nós. Mas vamos aí, vamos falar com a dona Marinalva. Bom dia, dona Marinalva. Como é que tá por aí na Duvidosa?
1: Bom dia, Sandro. Aqui é a dona Marinalva. Gostaria de escutar uma música com Chitãozinho Chororó, oferecer para dona Marivalda, Noaldo, Valteni, Lene e todos os ouvintes.
0: Opa, maravilha, bom demais. Tá bom, dona Marinalva, da Duvidosa, bom dia, obrigado pelo carinho da audiência. A gente vai tocar um modão aí com o Chitãozinho Chororó daqui a pouquinho, viu? Noaldo, bom dia, Noaldo.
2: Bom dia, Sandro, tô aqui na escuta aqui do Amanhecer da Chapada. Opa. Muito frio aqui na Bonita de mesmo, Mundo Novo, Sandra Cano.
0: Olha aí, hein? Olha aí, diz que tá frio lá na Bonita, né? Essa noite até que não fez muito, muito frio aqui não, viu, Noaldo? Aqui tá boa, a temperatura agradável, né? Mas aí na Bonita, meu amigo, olha aí na Bonita, o Noaldo disse que tá frio pra caramba lá, hein? Mas sempre foi mais frio, né? A Bonita de Mundo Novo, aquela região ali pra Tapiramudá, subindo pro Morro de Chapéu, sempre mais frio, né? Essa é a verdade. Faltando 10 minutos para as 7 da manhã, e vou trazer o modão com o João Mineiro e Marciano, Paixão Proibida, e depois tem Chitãozinho e Chororó.

0: hora certa, 6h57, Chitãozinho e Chororó. E a música Nascemos para Cantar, né? Aqui do nosso Amanhecer da Chapada Diamantina. Vamos falar com o meu amigo Valtemir, que está na sintonia do nosso programa. Bom dia, Valtemir,
1: bom
0: tudo
1: dia,
0: bem por aí?
1: Valtemir, já falei para ele, se for possível, toca aí. E Pequena Perigosa aí com Jacó e Jacózinho. Quero oferecer para todos os pessoas da sintonia e mandar um abração aí para Marivaldo na Quixaba, para Dona Marinal, para Maltilde, para Raimundo e Wagner, para Antônio Santana, Jairo Leite, para Jorge Moreno, Geraldo do Rádio, para todo esse pessoal que está sempre sintonizado aí, meu amigo.
0: Top demais, valeu Valtemir, um abraço, meu amigo. Obrigado pelo carinho da audiência, é isso aí. Um abraço, eu toco já já aí essa música bonita, né, com Jacó e Jacózinho. Já já eu toco aí pra você, tá bom, Valtemir? Um abração, obrigado pelo carinho da audiência, todo mundo ouvindo a nossa programação. Faltando apenas 2 minutos para as 7, daqui a pouquinho tem notícias agrícolas para você ficar bem informado aqui no nosso programa. Mas antes eu trago mais um modão para você agora com eles, Jorge Luiz e Fernando e o Andarilho, né? 6h58, meu povo, vamos.

0: Legal, agora são 7 horas em ponto. Você ouvindo aí Jorge, Luiz e Fernando Andarilho. Chegou a hora de informação aqui no nosso Amanhecer na Chapada Diamantina. É
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0: Muito bem, Notícias Agrícolas de hoje, você vai ficar sabendo no oferecimento de supermercado Bom de Preço, também a Ponte da Construção, da Agro Martins, do Polimax, a Vitamina do Trabalhador e também da Pomada Negra. Aqui você vai ficar sabendo nessa manhã. Café dispara em Nova York nessa segunda-feira e sobe quase 5%. Produção regional cresce na safra 2025-2026. E mais também a cotação do boi gordo para essa semana em São Paulo e também na nossa Bahia. O café arábica disparou nesta segunda-feira, no caso ontem, na Bolsa de Nova York, com os contratos subindo entre 1.900 pontos, em meio à preocupação com a oferta global e os estoques certificados ainda baixos. O clima e os riscos para a produção de países como Brasil, Colômbia, Vietnã e Indonésia também aumentam a volatilidade. No Brasil, a alta internacional deu força às cotações. O café tipo 6 chegou a R$ 1.900 por saca em algumas regiões. Já o cereja descascado alcançou R$ 2.050 em Varginha, em Minas Gerais, com alta de 4,6%. Produção regional cresce na safra 2025-2026. A safra 2025-2026 registra crescimento da produção agrícola no Cerrado Baiano, com destaque para soja e milho. Segundo a AIBA, a área cultivada com soja aumentou quase 4%, chegando a 2 milhões e 218 mil hectares. A produção estimada é de 9 milhões e 448 mil toneladas, alta de 8,5%, com produtividade média de 71 sacas por hectare. No milho de verão, a produtividade deve ficar em torno de 187 sacas por hectare, com produção estimada em 1 milhão e 470 mil toneladas. Já o milho irrigado de inverno ocupa 75 mil hectares. No total, a área das principais culturas chegou a 3 milhões e 46 mil hectares, com produção estimada em 14 milhões e 604 mil toneladas. Vamos para a cotação de hoje do boi gordo com a reportagem de Sofia Muniz, que vai trazer os preços na região de São Paulo.
2: O preço do boi gordo permanece estável nesta terça-feira, 25 de agosto. Em São Paulo, a arroba é negociada a R$ 343,25. No mercado de frango, os preços apresentam alta. O quilo do frango congelado é vendido a R$ 7,29, enquanto o frango resfriado está cotado a R$ 7,26. Já a carcaça suína especial registra queda nos atacados da Grande São Paulo, com o quilo comercializado a R$ 7,27. Entre os estados pesquisados, o suíno vivo também apresenta declínio em Santa Catarina, onde o quilo é negociado a R$ 4,79. Os dados são do CEPEA. Reportagem Sofia Muniz.
0: Obrigado, Sofia, pelas informações. Boi gordo começa a semana firme aqui na Bahia com arroba cotada a R$ 325. O mercado segue sustentado pela oferta mais restrita de animais, enquanto os frigoríficos mantêm cautela nas compras. No mercado futuro, os contratos para outubro e novembro seguem acima dos R$ 360 por arroba na Bahia. 7 da manhã, mais 5 minutos, você ouviu Notícias Agrícolas. 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
7: Legal, já estamos de volta, são 7 da manhã, mais 14 minutos, 7h14. Já estamos de volta no Amanhecer na Chapada Diamantina. Bom dia para você que ligou o rádio agora. Muito prazer, sou Sandro Alcântara e vou com você até as 8 da manhã. E o nosso programa Amanhecer na Chapada Diamantina. Fala com minha amiga Ivone, que está nos ouvindo lá no Caetano. Bom dia, Ivone, tudo bem?
8: Bom dia, Sandro. Aqui é Ivone do Caetano. Estou na escuta do Amanhecer na Chapada.
7: Opa!
8: Quero mandar alô para todos os ouvintes. Gostaria que você tocasse uma música com César e Paulinho.
7: César e Paulinho.
8: Ok.
7: Beleza.
8: Ótimo dia para todos.
7: Obrigado.
8: Ofereço para todos os meus irmãos da família Pereira. Não vou falar o nome de todos, que são muitos.
7: Beleza, Fazenda Pereira, né? Pois é. Obrigado, minha amiga Ivone do Caetano. É o Nenê. Alô, Nenê. Bom dia, Nenê. Cadê você, rapaz? É gente boa, né? Gente boa aí. Né? São 7 da manhã, mais 15 minutos, 7h15 da manhã. Nossa amiga Ivone, né? É, pediu pra ouvir aí César e Paulinho. Coisa boa essa daí, hein? É, deixa eu tocar essa moda bonita aqui, ó. E daqui a pouquinho eu vou trazer César e Paulinho, né? Eita, eu vou trazer Joaquim e Manuel. E o nome da música é A Dama da Boate,

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1: Legal demais, aí tem alguém que te quer com César e Paulinho, às 7h23 da manhã, no nosso Amanhecer na Chapada Diamantina.
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1: Até às 8 da manhã, boa música sertaneja no seu rádio comigo aqui, ó, tá bom? Já já eu volto com muito mais.
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1: Ô, vaqueirama de Utinga e região, é os teclados aqui, olha a gente passando por aqui.
6: Pega o selinho e coloca na boquinha, coloca na boquinha, coloca na boquinha. Olha que pega o selinho, mascarado, safadinha.
1: Passando por aqui para convidar todos vocês para o encontro de vaqueiros, dia 13 de setembro, isso mesmo, do assentamento Patinhos. Isso mesmo, galera linda, vai ser show de bola. E eu, Elson Teclado, estarei aí fazendo um forrozão para todos vocês. Vai ser sensacional, hein? Agradecer aí a toda a comissão organizadora, nosso amigo Gilberto. Valeu, gente. Chama na volta, até lá, hein? É 13 de setembro, chama.

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3: Legal, olha a hora certa. Bom dia, estamos de volta no Amanhecer da Chapada Diamantina. Deixa eu falar aqui com quem está com a gente para falar, nossa amiga Cineide. Bom dia, Cineide. Tudo bem com você, minha querida?
4: Bom dia, Cineide Belarmino. Quero mandar alô para Matilda Baixona, Liliana Vados Boi, a Maria de Souza fazendo barrinha, para Cláudio Pires, para Iraci, para minha filha que é uma Souza Nova, para você, para os ouvintes que vai a música de Roberta Miranda.
3: Opa, Roberta Miranda, né? Legal demais. Já tinha programado ter uma música com a Roberta Miranda aqui, né? Eita, coisa boa, beleza demais. E a gente toca já, a gente toca essa moda pra você, tá bom? Nossa amiga Cineide, aí do Belarmino Neri, ouvindo o nosso programa. Legal, gente, legal. São 7h28, chegamos na nossa última parte do programa. Até as 8 da manhã, só moda boa pra você. Vou trazer essa daqui, ó. Com Zezé de Camargo e Luciano e a tristeza do Jeca.

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1: Aí o Roberto Miranda cantando bonito pra você no nosso Amanhecer da Chapada Diamantina. Essa terça-feira, bom dia, bom dia, bom dia pra você, meu povo. 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Você vai descansar. Deixa eu ver aqui, falar com a minha amiga Marcinha. Alô, Marcinha, de seu Silvino, bom dia.
2: Bom dia, Sado.
1: É, Silvino, bom dia, Silvino. Tudo bem, Silvino?
2: Tudo bem.
1: Graças a Deus, meu amigo, e você?
2: Tudo bem aqui, sarrado aqui.
1: Olha.
2: Aqui hoje vai ser só quente,
1: viu? Olha, o sol vai brilhar hoje aí, né?
2: E hoje vai ser só regalado.
1: Beleza, bom demais,
2: hein? Um abraço pra você aí.
1: Obrigado, Silvino.
2: Alô aí pra Patrícia.
1: Obrigado.
2: Pirão.
1: O Pirão.
2: Liseu.
1: Cadê o Pirão?
2: Um abraço. Um bom dia pra você aí.
1: Valeu, Silvino, um abração pra você aí, né? Eu pensei que era a Marcinha que ele mandou aqui no zap da Márcia, né? Mas beleza, Silvino, um abração pra você, viu? Obrigado pelo carinho da audiência na barrinha, ouvindo o nosso programa. Hein? Coisa boa, hein? Bom demais.
3: Aô, potência! Coisa boa, hein?
1: Legal, valeu, Silvino. São 7h40, a gente volta já já com muito mais aqui no Amanhecer na Chapada Diamantina.
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2: Legal, estamos de volta. O Amanhecer da Chapada Diamantina, faltando apenas 10 minutos para as 8. Já chegando o finalzinho do nosso programa. Tá chegando, hein? Mas dá tempo ainda falar com... Deixa eu falar com a Marcinha aqui. Ela mandou um áudio depois do Silvino. É, vamos ouvir aqui, ó.
3: Sandro. Bom dia, Sandro.
2: Bom dia, Marcinha.
3: Sandro, joga aí uma música de boiadeiro pra ele.
2: Opa, vou tocar uma toada já. Essa aqui ele vai gostar. Manda ele aumentar o volume do rádio aí, viu, Marcinha? Alô, Silvino, aumente o volume aí que eu vou tocar já uma vaquejada, né, pro senhor aí, tá bom? Vai na barrinha. Meu amigo Luiz da Mata Verde, bom dia, meu irmão, como é que tá você?
4: Bom dia, Sandro. Quem fala aqui é Luiz. Sandro, passa aí pra mim. Barreirito.
2: Hipocrisia. Boa, essa é boa, hein?
4: Se der tempo, viu?
2: Vamos ver se dá tempo.
4: Se não der, você passa aí qualquer um louvor desse aí.
2: Beleza, meu irmão, tá
4: Valeu.
2: Bom. Um abraço pra você, obrigado pelo carinho da audiência, meu amigo Luiz da Mata Verde, meu amigo Rangel, bom dia, Rangel.
5: Bom dia, Sandro.
2: Bom dia.
5: Rangel, tudo bem?
2: Beleza, meu amigo.
5: É, se possível, passa a música de Barreirito aí pra gente.
2: Olha.
5: Hipocrisia.
2: Ah, segundo viu? Pedido, ó.
5: Oferecer Patã.
2: Tá bombando, hein?
5: Pra todos que estão na obra aí.
2: Beleza. Valeu, Rangel. Segundo pedido na sequência, né, de Barreirito, a música Hipocrisia. Rapaz, essa música aí, olha, a letra dela é a realidade, meu amigo. É a realidade. Vamos tocar assim. Valeu, Luiz. Valeu, Rangel. Obrigado pelo carinho da audiência. Mas eu vou tocar essa aqui, eu vou tocar essa vaquejada, que vai para o meu amigo Silvino, aí na barrinha, que está ouvindo o nosso programa, né, Silvino? E depois eu vou tocar Hipocrisia, já finalizando o nosso programa de hoje, tá bom? Segura aí, Silvino.
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1: Aê, 7h54 na Bahia. A vaquejada foi a pedido do nosso amigo Silvino, ouvindo lá na Barrinha, nosso programa, hein? E agora vai aí, ó, Barreirito. E a música Hipocrisia para o meu amigo Luísa Mata Verde, para a Rangel também, que pediram aí essa canção, viu? Barreirito, já finalizando o nosso programa, hein?

aí, Barreirito, e essa moda hipocrisia. Gente, a letra dessa música é a realidade que nós estamos vivendo hoje no nosso cotidiano. É a verdade, a dura realidade. A música diz assim, ó: Deus, olhe seus filhos que caminham sem destino, até parece procissão de peregrinos buscando forças para poder sobreviver. Deus, os grandes homens que têm tudo em suas mãos, fez o seu mundo uma horrível escravidão. Usam a força com abuso de poder. Meu Deus, esqueceram até dos seus mandamentos, ignoram todos os seus sentimentos e não se importam com a miséria do seu povo. Meu Deus, já perderam por você todo o respeito. Eu lhe peço, ó meu Deus, que dê um jeito. Mande seu filho Jesus Cristo vir de novo. Jesus, quando vier, o Senhor venha prevenido, pois o Senhor pode também correr perigo, pois eles podem até declarar em guerra. Jesus, traga o exército de Deus junto contigo, para socorrer o nosso povo tão sofrido com a hipocrisia que existe nessa terra. A gente finaliza o nosso programa de hoje com essa reflexão. Que Deus abençoe seu dia, a sua terça-feira. Até amanhã, se Deus quiser, às 6 da manhã, estaremos de volta com mais um Amanhecer na Chapada Diamantina. 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Que Deus abençoe e até amanhã.

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0: Bom dia, Utinga. Bom dia, Utinga. Bom dia. Meu bom dia para você aqui do centro da cidade de Utinga, para os comerciantes, comerciário aqui do centro da cidade de Utinga. O meu bom dia vai para o pessoal das oficinas mecânicas. Começou agora o programa Uma Luz em Sua Vida, com este espírita, com este babalorixá que vos fala, professor Souza. Somos uma equipe de pai de santo, mãe de santo, videntes, espíritas e médium. Somos 11 pessoas, 4 videntes ali de Juazeiro e 7 videntes lá do Codó, Maranhão. O nosso trabalho é diferente. Escuta este programa para que você possa se manter bem informado a respeito da espiritualidade. Este programa é de suma importância para você que está pelo outro lado do rádio. O programa começou agora às 8h30 e vamos ficar aqui até às 9, aqui na Cultura AM, a 820, aqui desta querida, desta maravilhosa cidade de Utinga. Meu amigo, tudo que você vai fazer só dá errado. Você é dessas pessoas que dá um passo para frente e 10 passos você dá para trás. Tem gente que chama de urucubaca, mas não é uma urucubaca dessa forma. É uma maldição, é alguém trabalhando para ver você na desgraça, alguém desejando ver você na sarjeta. Mas a gente pode até incluir, a gente pode chamar de urucubaca miserável, que apregou, trancou teus caminhos de felicidade. Mas eu acredito mais que deram 7 nó, porque antes as coisas pra você não era assim. De um tempo desse pra cá você não arranja mais nada, tá tudo fechado, os caminhos tá tudo trancado. Você, antigamente, as pessoas vinham atrás de você para negócio, mas hoje você olha de um lado, olha do outro, não aparece ninguém. Antes, para você, você tinha sorte no amor, as mulheres corriam em cima de você, hoje corre com medo de você. Você vem notando que tudo que vai fazer só dá errado. Você é dessas pessoas que dá um passo para frente e 10 passos você dá para trás. Se você compra, não consegue pagar. Se você vende, o povo bota uma pedra em cima. Eita, urucubaca, vamos chamar de urucubaca. É uma maldição, meu amigo. Isso aí é uma maldição. Só sai com um trabalho de limpeza na sua áurea espiritual. E tem hora que a gente olha assim para o infinito e diz: Senhor, o que é isso? Senhor, o que é que eu estou pagando? Hein? O que é que eu estou pagando, Senhor? Eu não fiz nada. Meu amigo, de tudo Deus deixou. De tudo. De tudo existe e de tudo há. Você está aí com os seus caminhos de felicidade fechados, provavelmente, e só através de uma limpeza na sua aura espiritual é que você vai ser libertado dessas maldições, dessas pragas do olho grande e da inveja. Pega agora o telefone e entre em contato com o nosso grupo, Grupo Espírita. 11 pai de santo, mãe de santo, videntes, espíritas e médium. 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Meu amigo, escute o que é que eu vou lhe dizer. Essa maldição que botaram em cima de você, ela não sai fácil, não. Ela não sai com reza, não. Ela não sai, não é com reza, não. Ela vai sair, é com a limpeza na sua áurea espiritual. Tem muita gente lhe desejando mal. 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Nós temos o nosso consultório lá em Juazeiro. Fica na Travessa da Maravilha, número 18, primeiro andar, por trás do estádio de futebol, lá de Juazeiro, Bahia. É ali por trás do estádio municipal de futebol, o nosso consultório, na Travessa da Maravilha, de frente com o posto Oliveira. É o nosso consultório, lá em Juazeiro. Nós temos outro consultório também no estado do Maranhão. Nós temos mais dois consultórios no estado do Maranhão, lá em Barra do Corda e também no Codó. Então, meu amigo, escute, somos 11 pessoas. Mestre Lucas de Oxóssi, eu, professor Souza, a madame Lúcia de Mãe Tutu, tem o mestre Andrelino do Codó Maranhão, tem o mestre Antônio Rodrigues do Codó Maranhão. Agora, tem uma coisa que eu vou lhe dizer, eu digo todo dia aqui, o programa começou agora, 8h30, vai até 9h. Se nós não fizer, você pode mandar seu Pix, a sua chave Pix, que eu mando seu dinheiro de volta, que você gastar com o nosso trabalho. Por quê? Porque a gente faz. Tem meia dúzia de macumbeiro que roda por aí que não sabe de bulufa nenhuma, mas a gente somos diferente. O nosso trabalho, ele tem veracidade, ele tem garantia. Se nós não fizer, a gente devolve teu dinheiro. Se você está aí separado, o nosso trabalho, ele não é café, não é doce de leite, nem é chocolate. Mas experimenta, tá separado? 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Aí é o número da nossa linha WhatsApp, para você nos adicionar agora de manhã. Anote, se é que você tá precisando. Cabeçudo! Cabeçudo! É, mas tem razão, você tem razão. Procurou uma mãe de santo, ela não fez nada para você. Procurou um pai de santo, ele não fez nada para você. Mas não é porque ele não sabe, não. É porque ele se desleixa, se descuida. Quando a pessoa vira as costas, ele não faz nada. 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Aí é o número da nossa... É da nossa linha WhatsApp, rapaz. É da nossa linha WhatsApp. O meu bom dia. Deixa eu mandar o meu bom dia aqui para o pessoal aqui da cultura. O meu bom dia para os jornalistas, o meu bom dia para as secretárias domésticas, ou seja, as secretárias aqui da rádio, e para as secretárias domésticas também, que está nos ouvindo na casa delas, está aí passando pano na casa, limpando a vidraça e ouvindo o nosso programa. Aqui da rádio é para os jornalistas, as recepcionistas também, cadê ela? Cadê a recepcionista aqui da cultura? Meu bom dia! Cadê o locutor? O jornalista? Cadê o nosso diretor? Meu bom dia para todos aqui da Rádio Cultura. E o meu bom dia para você que tá no meio da rua aí, na sua banca. Banca de confecção. Na loja de material de construção, borracharia. Meu bom dia para você, que Deus abençoe. E te livre da urucubaca. Te livre da maldição, da praga, do olho grande e da inveja. Porque, meu amigo, você vai pro fundo do poço. Agora nós vamos trazer aqui agora de manhã, viu, meu diretor? Meu bom dia pro senhor, diretor aqui da cultura. Nós vamos trazer aqui essa história. Você sabe que o que está preocupando hoje as autoridades do nosso país chama-se feminicídio. É o que está preocupando. Eu ando muito, eu vou para todo canto. Rio de Janeiro, São Paulo, Brasília, Mato Grosso. Esse programa tem 8 estados da Federação Brasileira. Tem no Tocantins, tem no Ceará, tem na Paraíba, tem em várias emissoras de rádio. Eu ando muito. A gente manda muito. A gente manda uma equipe para um lado, manda dois pais de santo para outro. Manda mais dois pais de santo para atender em outro lugar. É no Tocantins, é no Pará, é no Maranhão. Então eu ando muito. E os casos de feminicídio não param. Mata ela! Mata ela! Porque é um tipo um zumbi. Não tem um zumbi na cabeça da pessoa? Quando separa. Fim de relacionamento. Eu vou explicar isso aqui nos próximos programas, vou só dar uma palhinha. E aí, a pessoa tá desprevenida, porque o ser humano, é, tem até um ditado que diz assim, que o brasileiro é o ser humano, só fecha a porta quando é roubado. Então ele só se cuida quando a coisa... Isso é em tudo. Eu tiro até por mim. Eu só vou fazer um exame com o médico, um exame de próstata, quando eu tô sem urinar de noite. Aí eu corro, vou lá. Mas enquanto eu tô urinando, eu não vou. Isso é nós, isso é o ser humano que é assim. Mas não devia ser assim. Não deve, a gente não deve ser assim. Mata ela, que ela te traiu! Ora, e o que é que tem se a mulher não quer mais você? Ela tem o direito de ir e vir, o direito dela. Ela tem o direito de namorar com quem ela quiser. Se ela separou de você, você que tá aí pensando besteira, que absurdo! Tira essas besteiras da cabeça, pega o telefone e liga pra nós. Mata ela, que ela não te quer mais não, mata ela! Lá na Paraíba, lá em Sumé, na cidade de Sumé, na Paraíba, lá no São João, agora o cara matou a namorada de faca. Eu tava lá. Eu não tava na festa, eu tava atendendo em Sumé, na Paraíba. Eu tava atendendo em Sumé, na Paraíba, agora no São João, quando o cara matou a namorada de faca. A namorada tinha terminado, ele pediu ao rapaz que tava cantando, estava na festa. Pediu, subiu no palanque pra fazer uma declaração à namorada, que tinham terminado. E ele fez a declaração: amor, eu te amo, eu não vivo sem você. E ela lá também na festa, ouvindo, e já tava com outro homem. Eita! E aí, quando terminou a festa, ela foi embora, o cara não foi levar ela, o cara que tava com ela. Ele pegou ela na estrada e esfaqueou. Saiu aí nos jornais. Mas não é esse aí o caminho não, que absurdo! Não é esse aí o caminho não! Os casos de feminicídio tá aí! Os casos de feminicídio! Pega o telefone e entre em contato com a gente pra nós poder te orientar! Trazer essa pessoa de volta pra você! Amém, amém, Jesus! Amém! Mata ela! Vamos ouvir aqui essa história aqui do Júnior e da Thalita. Escute. Que hora é? Já são 8 horas e 45 minutos. 8h45. Você tá ouvindo o programa Uma Luz em Sua Vida, aqui na Cultura. Vamos ouvir agora essa história do Júnior e da Thalita. Fim de relacionamento. E o Júnior diz assim. O Júnior diz, escuta o que ele vai dizer assim. Ele vai dizer, eu tô endemoniado. Você vai errar o pé. Quer dizer, errar o pé é o quê? Eu não sei o que é. O senhor sabe? O senhor que tá pelo outro lado do raio da senhora, sabe, você sabe o que é? Errar o pé. Escute o que é que o Júnior diz. Fim de relacionamento. A Thalita não gosta mais do Júnior. A Thalita tem 3 filhos com o Júnior. O Júnior vai até as últimas consequências pra ter a Thalita de volta. Pra ter sua família de volta, mas a Thalita não quer mais viver com o Júnior. Que a gente perde o amor, a gente perde o amor também, tem isso, as ingratidão, as humilhação na vivência. Vamos ouvir essa história aqui do Júnior e da Thalita, escute, fim de relacionamento, essa história aqui do Júnior e da Thalita, fim de relacionamento, vamos ouvir.
1: O choro de uma mulher, de uma mãe, que já não sabe mais a quem recorrer para se livrar de um pesadelo.
2: Às vezes assim, eu sei que eu não tenho feito nada, não tenho dado motivo, mas às vezes eu fico me procurando, às vezes eu me culpo, né? Eu me culpo, às vezes, o que eu fiz? Se eu não tivesse feito isso, né? Às vezes, como algumas vezes eu já tentei apaziguar, a engolir, né? As ameaças, as ofensas, né? Que ele faz. Fui até a casa dele, eu, né? Tentar manter uma amizade, né? E não resolve.
1: Brigas, ofensas, ameaças.
3: Não adianta fazer gracinha que você vai errar o pé, você vai arrumar um capeta comigo no inferno, que eu tô endemoniado mesmo com você, entendeu? E é isso.
2: Por favor, eu não durmo, eu fico a noite inteira tentando, barulho de carro, moto, às vezes a cachorra late. É, eu já fico achando que é ele que tá vindo. Eu não saio na rua, né? Então eu fico... medo.
1: Tudo isso tem feito parte da vida de Thalita. Há 3 anos ela vive trancada em casa, com medo.
2: Pra trabalhar, aquele pavor, aquele medo. Minha mãe que leva a mãe dela pra escola. Enquanto não dá a hora de que eu chego em casa, eu não fico tranquila. Eu fico sempre achando que uma hora vão ligar no meu telefone, que ele tá aqui, que ele, né, machucou alguém, levou as meninas, né? Então eu não tenho tido sossego.
1: E o culpado disso é o ex-marido, Júnio Donizete da Silva, de 30 anos, um homem obcecado pela ex. Disposto a ir até as últimas consequências para ter Thalita de volta. Nem que para isso ele tenha que fazer da vida dela um inferno.
3: Quero fazer gracinha, não vai problema mesmo. Eu vou te dar problema. Entendeu? Eu vou te dar problema. Quem contava comigo pra alguma coisa já vai preparando.
1: Você ama o Júnior?
2: Não. Agora eu não amo mais. Não mais. Eu não sei, às vezes tem vezes a mistura de ódio, dó, mas amor eu não tenho mais.
1: Os áudios mostrados foram enviados por Júnior para Thalita recentemente. Em cada gravação, um xingamento ou uma ofensa diferente.
4: Então aproveita bem, porque isso acaba. Aproveita a felicidade, que ela dura pouco.
1: Qual delas foi a mais pesada, que você ficou com mais medo?
2: Essa última agora que ele mandou, falando que ele ia pra cima da minha família, que ele não ia, que eu pedi pra ele me dar paz, né? Pra viver, tentar viver numa boa. E ele falou assim que não, que ele morre. Até tem uma das mensagens, ele fala que ele vai me morder, que ele se morde, que ele se mata e que ele me mata.
3: Não vai, eu morro de ser inteiro, eu morro de sua família, eu mato aí, se Deus se mata, não vai, vou preso, vou com um raio que mata, mas não vai, Thalita, não vai.
1: As filhas, uma de 2 e outra de 5 anos, inclusive, se tornaram mais um motivo para Júnior infernizar ainda mais a vida de Thalita. Segundo ela, o ex-marido muitas vezes busca as crianças para passar o final de semana e depois se nega a devolver. Nesta gravação telefônica, Thalita exige que Júnior devolva as filhas.
2: Eu quero elas. Eu tô ligando pra polícia. Escuta, eu tô ligando pra polícia. Eu tô levando o conselho tutelar. Eu tô chamando o conselho tutelar. Eu vou buscar elas aí. Ou você deixa elas sair, por aí. A polícia tá chegando aí. Você escolhe. Ou você me entrega elas por bem. A gente resolve, irmão. Você deixa as meninas vir embora, deixa a Cida trazer, porque senão eu vou com o conselho tutelar e com a polícia. Tá bom, mas eu quero as minhas filhas. A maior não, às vezes ela chora, ela fala, às vezes ela não quer ir lá na casa dele. Quando é dia de ir, ela fala que não quer ir. Muitas vezes ela apresenta um comportamento mais assim agressivo também. Você se nota que ela sente, né?
5: Tá aí, você ouviu quando o Júnior disse assim: eu tô endemoniado mesmo e você vai errar o pé. Agora, quantas mulheres são mortas no Brasil? Você sabe, eu sei, porque eu vejo, pega as estatísticas. São 13 mulheres assassinadas por dia no Brasil. 13, não é 3. É 13 mulheres assassinadas por dia. Lá em Belo Jardim, no Pernambuco, o camarada pegou a mulher, chamou a mulher para voltar, para reatar. Levou a mulher, isso foi no interior do Pernambuco, lá em Belo Jardim. Levou a mulher, matou, pegou a mulher, o corpo da mulher, botou dentro dos pneus, esses pneus de carro, e tocou fogo. E foi para casa. Foi para casa. A família procurando. Foi na casa dele, não sei de mulher não sei de onde ela foi não. E o pessoal sentiu uma catinga de fogo subindo lá perto da casa dele, foram olhar, era lá o corpo da mulher. Meu amigo, é o fim do relacionamento. Agora tem como você reatar. Tem como você trazer tua família de volta. É tu se apegar com Deus. Não deixar que a voz da desgraça, a voz da desgraça, mata ela. Nós vamos para um pequeno intervalo. Eu volto já já.
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5: Nós já estamos de volta. O programa está já terminando. Eu agradeço a você que está na escuta aqui da Cultura. Você está na sintonia da Cultura, está ouvindo o programa dos verdadeiros pais de santo. Vamos trazer aqui agora, porque a gente faz de verdade. Somos 11 pessoas, cada um na sua graduação, cada espírita, cada babalorixá, cada médium vidente na sua graduação. Vamos ouvir as pessoas testemunhando o nosso trabalho? Vamos trazer aqui o nosso quadro, Você Testemunha.
7: Eu sou o Messias Ribeiro, eu estou aqui no programa Uma Luz em Sua Vida, para declarar que o professor Souza tem os trabalhos corretos. Deus primeiramente, segundo o professor Souza. Dois trabalhos que eu tinha, que ele fez para mim, muito complicados os problemas. Ele disse que dentro de 8 dias resolveria o problema, e antes de 8 dias foi resolvido, graças a Deus. Então estou aqui para declarar para você que o professor Souza é um homem sério, honesto. Os trabalhos dele são bem feitos. Se ele lhe afirmar que tem problema que resolve, o problema é resolvido. Porque o meu foi resolvido. Deus primeiramente e segundo ele. Professor Souza, a cura pela fé. Obrigado.
8: Eu moro em Bonito, estou tentando me libertar e vou conseguir, em nome de Jesus Cristo. Agora que vocês tenham fé e creiam e não deixem o inimigo lhe atacar.
5: Tá aí as pessoas, porque a gente faz de verdade. Se nós não fizermos, a gente devolve teu dinheiro. Eu venho levantando a crença das pessoas, não só aqui na Bahia, mas no estado do Pernambuco, no estado da Paraíba, no estado do Ceará, no estado do Maranhão, no estado do Tocantins, no estado do Pará. Agora estamos em Minas Gerais. Levantando a crença das pessoas. Porque não é brincadeira. Muitos pais de santo por aí, em virtude de estar farto com muitos trabalhos, esquece de fazer o seu. Pode ter sido isso. O nosso trabalho, se nós não fizer, a gente devolve teu dinheiro. Por que que eu estou dizendo isso? Porque a gente vai trabalhar para você. A gente vai fazer seu trabalho de verdade. Amém, dê amém para Jesus. E vamos ouvir aqui as pessoas nos adicionando na nossa linha o WhatsApp.
9: Bom dia. Eu estava esperando meu irmão chegar para que ele me ajudasse, eu falar para ele e ele me ajudar. Mas ele tinha me prometido antes um dinheiro, né? Mas como agora ele se casou e foi e tá para São Paulo e vai construir, ele disse que não pode. Por agora ele não pode, como é que diz, me dar essa oferta que ele me falou que ia me dar, porque ele tá construindo, porque ele casar agora, a esposa dele tá pagando a neném, viu? Então, por agora eu não posso, viu? Muito obrigada, Deus lhe dê um bom dia, viu? E qualquer coisa ele apareça. Essa semana mesmo já foi duas pessoas, foi um senhor e uma senhora aí na sua casa, ou foi ou vai, que eu passei o número para ela, acho que ela não precisou nem usar, que ela disse que sabia mais ou menos aonde era, que uma amiga dela disse que já tinha ido e tal, então por a minha informação aí encaixava, né? Aí ela falou que disse que ia falar com o senhor ou ia aí onde o senhor fica. A outra amiga falou para ela que o senhor ficava em tal canto, ou não sei se era Paz da Roça, não sei que dia era, mas ou aonde era que o senhor ficava, assim, permanente, né? E aí ela disse que já sabia, e aí confirmou comigo e foi. Eu dei, passei de seu número, seu zap, todos para ela. Para ela e para outro rapaz. Mas eu agora não posso, viu? Obrigado, fico com Deus.
10: Eu tô com a irmã minha que tá com o mesmo problema que eu. Aí ela quer ir comigo. O senhor atende ela? Eu vou perguntar ao senhor, ela trabalha num serviço e ela tá doida para sair, porque ela não sente bem nesse trabalho. O senhor trabalha nessa área assim com o patrão, tipo assim, o patrão botar ela para fora? Ou o senhor não trabalha nessa área assim, para ele botar ela para fora?
11: Bom dia, tudo bem? Como é que vai? Eu gostaria de entrar em contato com o senhor, puder me atender, me atenda aí, me esclareça aí com as coisas, por favor, viu?
0: Tá aí as pessoas nos adicionando na nossa linha WhatsApp, agora vamos terminar o programa. 9 horas! Eu agradeço a você, agradeço mesmo, viu? Pela sua sincera sintonia, a sua audiência, que Deus abençoe. O programa é de segunda a sexta-feira. Nos acompanha aqui a partir das 8h30 até as 9h, nós estamos aqui todos os dias. Vamos encerrar o programa rezando. Coloque um copo com água, uma jarra com água, senta rachadura nos pés por 15 minutos aí com a bacia. Pega uma bacia, pronto, completa com água para cobrir o peito do pé. É a tua fé, irmão, que vai ficar boa dessas rachaduras do teu pé. Essa água já está ungida. Reze comigo esta prece.
6: Chegou o momento da cura. Chegou o momento do milagre na sua vida. Chegou o momento da sua libertação espiritual. Coloque um copo com água ao lado do seu rádio. E por que não dizer uma jarra com água? Um frasquinho com água. Esta água passará a ser benzida e ungida em nome de Jesus Cristo. Acompanhe esta prece com o maior babalorixá, espírita e Presidente do Brasil, professor Souza.
12: Pai nosso que estais nos céus, na luz tu sois infinito, Pai de todos os aflitos deste mundo de escassez. Santificado Senhor, seja o teu nome sublime, que em todo o universo exprime concórdia, ternura e amor. Venha aos nossos corações o teu reino de bondade, de paz e de claridade na estrada da redenção. Cumpra-se com o teu mandamento, que não vacila nem erra, nos céus como em toda a terra, de luta e de sofrimento. Evita-nos todo o mal, dai-nos o pão do caminho, feito de luz no carinho do pão espiritual. Perdoa-nos, Senhor, os débitos tenebrosos de passados escabrosos, de iniquidade e de dor. Auxilia-nos também nos sentimentos cristãos a amar os nossos irmãos que vivem longe do bem. Com a proteção de Jesus, livra nossa alma do erro, sobre o mundo do desterro, distante da tua luz. Que a tua ideal igreja seja o altar da caridade, onde se faça a tua vontade, Senhor. Amém, Senhor.
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1: Ó, é hora de receber mais um convidado. 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

Hoje o time embala. Vamos começando.

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5: 1111.

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1: 11 e 12.
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conhecer uma mulher, você precisa entender de coração. O coração de uma mulher não se alimenta só de prazer.

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2: 11h33. 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

0: tragédia ocorreu na capital Conakry. Testemunhas disseram que ouviram um forte estrondo às 2 da manhã e que logo depois o lixo invadiu as casas. Na semana passada, o governo anunciou o fechamento do lixão justamente por causa da falta de segurança, especialmente em época de chuva. O material seria transferido para outro local. A bola usada por Maradona para fazer o gol apelidado de Mão de Deus foi vendida por 2 milhões e meio de libras, cerca de 17 milhões de reais. O item, que já teve outros donos, foi considerado pela Casa de Leilões como a bola mais famosa do mundo. Maradona marcou o gol da Mão de Deus na partida entre as quartas de final entre Argentina e Inglaterra, na Copa do Mundo de 1986. Os hermanos venceram o jogo por 2-1 e acabaram o torneio como campeões do mundo. Com informações da agência Reuters da TV Brasil, em Brasília, César Reiser.
1: Muito bem, gente.
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1: Muito bem, 11 horas 43.
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2: Se Deus quiser, olha a hora, 11 horas 54 minutos da manhã. O ProUni abre lista, atenção, de espera nesta quarta-feira amanhã, gente.
3: Começa nesta quarta-feira o período para participar da lista de espera do processo seletivo do segundo semestre de 2026 do ProUni, Programa Universidade para Todos. Esta etapa é dedicada aos estudantes inscritos que não foram pré-selecionados nas chamadas regulares do programa, além daqueles que por motivo de não formação de turma, foram reprovados. Para participar, o candidato deve registrar a manifestação de interesse no Portal Único de Acesso ao Ensino Superior, no endereço acessounico.mec.gov.br/ProUni. O processo é gratuito e o prazo para adesão termina na quinta-feira, às 11h59 da noite. O resultado da lista de espera será divulgado no dia 1º de setembro. A comprovação será feita na instituição de ensino escolhida pelo estudante e a entrega dos documentos poderá ocorrer de forma online ou presencial, conforme a organização da instituição. A lista de documentos, locais e horários de atendimento deve ser consultado.

0: conectada diretamente com a universidade escolhida. Este ano, o ProUni comemora 21 anos de existência, com mais de 3 milhões e 700 mil estudantes beneficiados. Da Rádio Nacional, no Rio de Janeiro, Solimar Luz.
1: Ok, Solimar, 11h55, vamos a um break comercial. Na sequência, tem mais jornal para você.
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4: 11h56.
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4: 11h59.
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3: eleições. Os candidatos à presidência da República intensificaram participação em entrevistas nesta segunda-feira. Em São Paulo, Augusto Cury do Avante participou de sabatina na rede de rádio TMC, onde sugeriu a divisão do BNDES para a criação de um banco da microempresa, com agências espalhadas por todo o país. Na área da segurança, afirmou que o Brasil aprisiona muito pouco e defendeu a criação de cursos técnicos ligados ao sistema prisional brasileiro. Também em São Paulo, Ronaldo Caiado, do PSD, participou de evento na Casa Gerençati e concedeu entrevista ao Canal Rural. Dentre as prioridades para o agronegócio, o candidato prometeu reduzir a inadimplência no setor, o custo dos insumos e dos transportes e valorização das exportações brasileiras. Também concederam entrevistas Edmilson Costa, do PSD.

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1: Meio-dia e 15.
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4: Muito bem, olha a hora. Estivemos fora do ar por falta de energia elétrica. Uma queda de energia aqui na rua Júlio Antônio Neto, mas graças a Deus está tudo ok. Estabelecido, graças a Deus. 12 horas, 17 minutos. 12 e 17. Vai mandando hora para cá, como é que está a sua região, hein? Seu nome, endereço, participe com a gente. Ó, gente, atenção. Novas regras ampliam aí renegociação de dívidas rurais.
5: O Conselho Monetário Nacional aprovou novas regras que facilitam a renegociação de dívidas rurais por bancos e cooperativas. A medida anunciada nesta segunda-feira permite que as instituições usem seus recursos obrigatórios para quitar ou reduzir débitos de produtores contratados com outras fontes. Por lei, os bancos precisam destinar 31% dos depósitos à vista para o crédito rural. Antes, esse dinheiro só podia ser usado para renegociar dívidas da própria instituição e, na prática, isso limitava o número de acordos. Com a mudança, os bancos poderão usar até 40% dessa verba para renegociações. Os juros vão ficar entre 5% e 12% ao ano, com prazo de pagamento de até 10 anos. E a medida beneficia produtores afetados por secas, enchentes ou queda nos preços do mercado agrícola. Da Rádio Nacional em Brasília, Renato Ribeiro.
4: Muito bem, Renato Ribeiro, 12 horas, 18 minutos, 12 e 18. Obrigado pelo carinho, obrigado pela sintonia. Aqui é tudo ao vivo, hein? Tudo ao vivo para você que está do outro lado. 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É aqui em frente à Rádio Cultura da cidade de Utinga. Ó, gente, o projeto das mangas, o nome do meu amigo é Dilson aqui, não é Dilson? Aqui da rua Júlio Antônio Neto. Estamos distribuindo mudas de manga, viu? Esse projeto surgiu da preocupação com a baixa produção de manga comum no município de Utinga, devido à morte de centenas de pés de manga causada pela estiagem, pela idade das plantas e outros fatores. A ideia do projeto é distribuir mudas de manga comum já prontas para o plantio. O objetivo principal, resgatar a grande produção de manga do nosso município, tá bom? Projeto que será acompanhado anualmente, o desenvolvimento das plantas, e na visita do meu amigo Edilson aí, se a planta tiver bem cuidada, a pessoa participante da ação será contemplada com a cesta básica.

0: 2026. Daqui a pouco já chega para você informações das eleições 2026. Mais informações daqui a pouco também da polícia, do esporte. Os utinguenses aí, o Rick e o Vinícius, né, defenderam no final de semana a seleção de Valente. O jogo foi 3-3 com o gol aí do que nosso querido Vini, né, filho do ACM aqui da cidade de Utinga, defendendo seleção de Valente pelo campeonato intermunicipal.
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0: 12 horas 21 minutos, 12 e 21.
2: Se não, Eliseu, quem ganhou a premiação de ontem, Eliseu, que eu fui fazer uma correria aqui na cidade e aí eu não pude pegar a premiação, o sorteio do Tato Total, quem ganhou?
0: Ô, rapaz, foi você mesmo que ganhou, você colocou 2-0, foi o único que colocou Bahia 2, Vitória 0, você ganhou um pacote de cerveja e a pomada negra, né? Isso, a pomada negra e o pacote de cerveja, quem ganhou foi você mesmo, meu amigo, da cidade de Wagner, Francisco, foi o único que colocou na sexta-feira Bahia 2, Vitória 0. Deu uma passadinha aqui na rádio para pegar sua premiação, tá bom? Vamos até a Bonita de Mundo Novo falar com ele. Noaldo, alô, Noaldo!
3: Boa tarde, Eliseu. Tô aqui ligado aqui no Jornal do Meio-Dia. Muito calor aqui, viu, Eliseu? O sol tá quente. De manhã é frio. Agora, a partir de 10 horas em diante, é sol quente e calor.
0: É assim mesmo, meu amigo.
4: Eleições. Terça-feira de giro com a agenda dos candidatos. Dois deles estão hoje no Nordeste. Flávio Bolsonaro, do PL, em Maceió. Entre os eventos, carreata e encontro com empresários do setor produtivo. E Samara Martins, do Unidade Popular, que está em Aracaju, em Sergipe, faz panfletagem e caminhada. De lá, a gente vai para São Paulo, porque Ronaldo Caiado, do PSD, e Renan Santos, do Missão, participam do Fórum da Abdib, que é uma associação ligada à indústria e à indústria de base. Hertz Dias, do PSTU, faz panfletagem no metrô, na estação do Anhangabaú, no fim da tarde. Romeu Zema, do Novo, participa de sabatina no Rio de Janeiro. Augusto Cury, do Avante, lança campanha em Montes Claros, Minas Gerais. Clariana Barão, do DC, concede entrevistas a jornais e portais, assim como Wilson Graça, do Democrata, que também se reúne com a equipe de campanha. Os demais, Lula do PT, Edmilson Costa do PCB e Rui Costa Pimenta do PCO, não têm agenda de campanha para hoje. Da Rádio Nacional em Brasília, Priscila Mazenotti.
0: Valeu, Priscila. Alô, Nuna, meu amigo Nuna, torcedor de São Paulo, ouvindo a gente ali na Beltinga Wagner, hein, Nuna? Trabalhando e ouvindo a cultura, Radinho Ligado na Cultura, muito obrigado. Pessoal lá na Segunda Ponte também. Alô, Nilde e sua esposa na Segunda Ponte. Seu Zé Carlos também da Segunda Ponte. Só da Rádio Cultura em toda a região, graças a Deus, né? Mais informações ainda na área das eleições. Vamos conferir.
4: Eleições. Eleições. Com 76 páginas, o plano de governo do candidato à presidência da República pelo PL, Flávio Bolsonaro, tem como um dos principais eixos o combate à criminalidade. Entre as propostas, classificar o PCC, o Comando Vermelho e as milícias como organizações narcoterroristas e investir na retomada de territórios. Bandido armado com fuzil na mão vai ser abatido pelas forças de segurança, é o que propõe o candidato, que quer também reduzir a maioridade penal de 18 para 16 anos e punir os maiores de 14 que cometam crimes graves como estupro, tráfico, tortura e assassinato. Crime de gente grande será punido como gente grande, diz ele. Flávio Bolsonaro promete mais 500.000 de vagas no sistema prisional, além da construção de 5 presídios de segurança máxima. Outras medidas: castração química para criminosos que abusarem de mulheres e crianças e tornozeleira eletrônica para quem cometer feminicídio ou qualquer tipo de violência contra elas. Aliás, a política voltada para as mulheres é outro eixo do programa de governo de Flávio Bolsonaro. Ele promete a criação da Central da Mulher, um espaço que vai reunir

0: serviços de apoio e consulta, orientação jurídica, apoio psicológico também. Há ainda a previsão de criação de programa de capacitação feminina e de um sistema integrado de vagas de emprego, abertura de empresas e apoio ao pequeno negócio. Na educação, pretende remunerar os alunos do ensino fundamental com bom desempenho para que eles deem reforço aos colegas que precisam. Promete ainda um ensino baseado em evidências científicas, feito para ensinar e não para militar em sala de aula, e a ampliação das escolas cívico-militares. Na economia, quer reduzir impostos e revisar a reforma tributária, e na parte administrativa e política, Flávio Bolsonaro promete uma reforma política com o fim da reeleição para o cargo de presidente, o corte de ao menos 10 ministérios, a redução de cargos comissionados e de despesas e o combate aos penduricalhos e a supersalários. Da Rádio Nacional em Brasília, Priscila Mazenotti.
1: Ok, Priscila, vocês ouviram aí os projetos do Flávio Bolsonaro. Agora do Rets Dias, tem plano de governo com foco na classe trabalhadora.
2: O candidato do PSTU à presidência da República, Rets Dias, lançou seu plano de governo para as eleições de 2026. Professor da rede pública e ativista do movimento negro, ele pretende governar com foco nos interesses da classe trabalhadora e defende mudanças profundas no atual modelo econômico. Entre os destaques do programa está o fim da escala de trabalho 6x1, sem redução dos salários. O candidato também propõe dobrar o valor do salário mínimo, com a meta de aproximá-lo do cálculo considerado ideal pelo Diese para atender às necessidades básicas dos trabalhadores. Rets Dias defende a revogação da reforma trabalhista, da reforma da Previdência e da lei das terceirizações. Para impulsionar a geração de empregos, o candidato sugere um amplo Programa Nacional de Obras Públicas com investimentos em saneamento básico, construção de escolas, hospitais, creches e projetos de infraestrutura. Também estão previstas contratações por meio de concursos públicos. Na economia, o programa prevê a taxação dos super-ricos, a ampliação da faixa de isenção do imposto de renda e a correção anual da tabela para os trabalhadores assalariados. O partido também quer a reestatização de empresas privatizadas e uma atuação mais forte do Estado na economia. Na segurança pública, as propostas incluem a desmilitarização da Polícia Militar e a criação de uma Força de Segurança Civil. O plano também prevê a descriminalização das drogas como estratégia de enfrentamento ao crime organizado. Já na área social, Rets Dias propõe a ampliação das cotas raciais, a titulação de territórios quilombolas e ações de combate ao racismo e à intolerância religiosa. O programa inclui incentivos à agricultura familiar, indígena e quilombola. Em sua agenda ambiental, o candidato do PSTU se posiciona contra a exploração de petróleo na margem equatorial e rejeita a privatização.
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0: meio-dia e 34.
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2: Meio-dia e 37.
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0: 12h40, deixa o povo falar. Lene, tá na linha, Lene?
5: Ah, Eliseu, tô ligado no Tarde Total.
0: Ah, ela mandou o sinal de que Tarde Total.
6: Eu coloquei de 2-0.
0: Vamos conferir à tarde, vamos conferir, Lene, vamos conferir mais áudios.
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0: Márcia de Seu Silvino.
7: Bom dia, Eliseu. Aqui, Eliseu, o sol está quente, está muito ventando. E fazendo calor.
0: É isso aí, um abraço, Márcia. Elias de Andaraí, meu amigo Elias. Cadê você, Elias?
8: Boa tarde, Eliseu. Ei, Eliseu, tá quente, tá quente. Agora chegou a quintura mesmo, viu? Mas é assim mesmo. É, e tá, quanto mais tá quente, mais às vezes a trovoada chega. Às vezes nós temos um cambueiro agora em setembro logo, né? E aí, aqui a serra chega a estar fumaçada. Viu? Tá quente, mas tá bom demais. Graças a Deus a gente vai vencendo. Tá bom, tô aqui escutando o jornal. E aí, tô fazendo as coisinhas aqui, que a família tá em Feira de Santana. Eu tô por aqui. Tá bom, Eliseu, valeu aí pra todos que estiver na escuta do jornal.
0: Um abraço, é nóis. Um abraço, Elias, família em Feira, e ouvindo a companheira, é o rádio, né, rapaz? É o companheiro e a gente, né, Elias? Isso é bom demais, né? Tá ouvindo a gente. Muito obrigado pela preferência.
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0: 12 horas 41 minutos, girando. Polícia Federal prende 3 por esquema ilegal no aeroporto de Fortaleza.
9: Um auditor fiscal aposentado e 2 empresários foram presos nesta terça-feira por envolvimento em um esquema ilegal de importações no Aeroporto Internacional de Fortaleza. O grupo criminoso teria movimentado R$27 milhões e adquirido R$31 milhões em criptomoedas. Além das prisões, as equipes da Polícia Federal, Receita Federal e Ministério Público Federal cumpriram 15 mandados de busca e apreensão nas cidades de Fortaleza, Caucaia e Eusébio, no Ceará, e Salvador, na Bahia. Entre os itens apreendidos estão relógios de luxo da marca Rolex, de acordo com a imagem.
0: Pode aumentar riscos para a saúde do coração.
10: Os energéticos são bebidas gaseificadas e podem ser encontrados em diversos sabores. Os estimulantes são utilizados para combater o cansaço, aumentar o estado de alerta e melhorar o desempenho físico e mental. No entanto, o consumo de energéticos frequentemente pode comprometer a saúde do coração a longo prazo, especialmente se ingeridos juntamente com bebidas alcoólicas ou durante exercícios físicos intensos. O médico cardiologista Flávio Paes comenta sobre as substâncias presentes nos energéticos e como elas agem no corpo.
11: Recebe uma dose alta de cafeína, taurina, açúcar e outros estimulantes. Essa mistura acelera o sistema nervoso, aumenta a liberação de adrenalina e, na prática, faz seu coração bater mais rápido e sua pressão subir.
10: Outros efeitos adversos são insônia, ansiedade, dores de cabeça, hiperatividade e até convulsões. O público jovem é o maior consumidor da bebida. De acordo com o cardiologista Flávio Paes, as complicações nesse público podem ser ainda maiores.
11: Primeiro, porque o coração das crianças e adolescentes ainda está em desenvolvimento e é mais sensível a esses estimulantes. Segundo, porque os jovens costumam consumir a maior quantidade e muitas vezes misturando com álcool, o que dá uma combinação especialmente perigosa. E terceiro, porque muitos desses jovens muito provavelmente podem ter alguma doença silenciosa, como alguma alteração do ritmo cardíaco, o energético pode ser o gatilho para uma arritmia grave. Nada substitui a água como bebida, combinada com uma boa noite de sono e uma alimentação equilibrada. Para quem precisa de um estímulo eventual ou um momento para se concentrar melhor, o café ou chá verde com moderação são opções muito mais seguras.
10: A ingestão contínua dos estimulantes tende a levar a problemas como irritabilidade, cansaço excessivo e até dependência do produto.
12: Da Rádio Universitária FM de Fortaleza, Alana Gomes para...
13: Obrigado, Alana Gomes, 12h52, é um alerta aí. Tem cara que bota um litro de energético mais um litro de uísque, meu amigo. Aí...

0: Aí, rapaz, o seu motor não vai aguentar, não. Viu, risadinha? O cara que bota aí 1 litro de uísque mais 1 litro de energético. Não é casa de graça, não, mas a coisa é séria. Aí não tem coração pra aguentar um negócio desse aí, rapaz. Não aguenta, não aguenta. Então, energéticos pode aumentar riscos para a saúde do coração, sim, segundo aí a matéria, né? 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
0: Muito bem, 12h54, 12h54 aqui na Rua Júlio Antônio Neto, hein? 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As informações e atenção, uma aluna do Colégio da Polícia Militar do Dendezeiros em Salvador, Bahia, foi vítima de estupro. Vamos conferir a matéria agora através do BNews.
2: Uma aluna do Colégio da Polícia Militar do Dendezeiros foi vítima de estupro em Salvador. A adolescente teria saído da escola, percebeu que estava sendo seguida no caminho para o ponto de ônibus, buscou abrigo, mas foi abordada por um homem armado na região do Largo do Bonfim, onde o crime aconteceu. Por volta das 9h40 da manhã, a adolescente deixou o colégio da Polícia Militar no Dendezeiros. Ela seguia para o ponto de ônibus, quando percebeu que estava sendo acompanhada e seguida por um homem. A menina mudou o caminho e entrou na Igreja do Senhor do Bonfim, uma tentativa de encerrar a perseguição e se abrigar de forma segura. Depois de um tempo dentro da igreja, a adolescente saiu e foi nesse momento que, segundo o relato prestado à polícia, ela foi abordada pelo suspeito. O homem estava armado e, sob ameaça, levou a menina até um banheiro onde cometeu o estupro. A adolescente conseguiu procurar ajuda e foi até a terceira delegacia territorial. Ela chegou acompanhada dos pais e, segundo informações apuradas pelo BNews, estava muito abalada. Depois do primeiro atendimento, ela foi encaminhada para a Delegacia Especializada de Atendimento à Mulher, a DEAN de Periperi. Foi na unidade especializada que ela recebeu acolhimento e passou pelos procedimentos necessários. O caso já é investigado pela Polícia Civil e os investigadores buscam identificar o homem que, segundo a vítima, a seguiu desde a saída da escola e depois a ameaçou com uma arma. A polícia também deve analisar câmeras de segurança e outros elementos que possam ajudar a reconstruir o trajeto feito por ela e também ajudar a identificar o autor. Agora, além do acolhimento à vítima e à família, a polícia busca identificar e localizar o suspeito por este crime através das investigações da DEAN de Periperi.
0: Aí, obrigado pela participação, a turma do BNews. Obrigado aqui, Jornalismo Cultura. Break comercial, daqui a pouco tem mais jornal.
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6: Meio-dia 58.
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aprovado pelo Vitória. Arthur Fernandes da Senna, é 2014, externo. Lucas Gabriel da Silva dos Santos, 2015, meio atacante, aprovado. Micael Souza Silva

Salve Queiroz 2010, lateral esquerdo aprovado. Gabriel Silva Alcântara 2011, atacante aprovado. Sabino Correa de Oliveira, 2011, meia atacante do município do Bonito, foi aprovado também. Enzo Gabriel Oliveira, 2009, zagueiro daqui da cidade de Utinga, aprovado. Vitor Bahia Fratel, 2011, volante, aprovado, Eliseu. Samuel Vitor Cavalcante Fernandes, 2011, foi aprovado, atacante aprovado, viu, Eliseu? Matheus Godácia da Silva, 2012.

0: Interessante, viu, Eliseu? É, Eliseu, tá indo agora aí, viu? Gabriel Silva Alcântara tá indo aí. E Enzo Gabriel Oliveira também tá indo, viu, do povoado da Cabeceira do Rio. Tá indo até quinta-feira se apresentar na Catuense. E os demais, na semana que vem, com fé em Deus, está lá também, presente na Catuense.
1: Parabéns aí à organização. São os destaques de Utinga aí na avaliação do Vitória, na avaliação da Catuense. Eles passaram aqui na peneira e vão seguir para Salvador, para seus clubes, e lá serão reavaliados, né? Assim que o procedimento. Parabéns, parabéns. 13 horas e 21 minutos em Utinga.
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1: 13 horas e 21 minutos aqui no centro da cidade de Utinga.
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1: 13 horas 23 minutos, 1h23 da tarde. Matilde da Baixona está ouvindo a gente também. Boa tarde, Matilde.
7: Boa tarde, Eliseu. Matilde da Baixona. É que tá quente, muito sol. Tô na escuta do jornal Cultura M de Utinga, a voz do povo. Vamos dar uma boa tarde para Valtemir, para Cineide, para meu primo Cláudio Pira, a Lisângela, a esposa dele. É Berenice no Grotão, Dona Anitta na Visgueira. E para todo mundo que estiver na escuta, Eliseu, uma boa tarde, um bom trabalho para você. Tchau, tchau.
1: Obrigado, 1h23. A dona Berenice e o Carlinho estão sumidos, pessoal ali do Grotão, né? Um abraço, 13 horas 23 minutos, Eutinga.
8: 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Da Rádio Nacional, no Rio de Janeiro, Solimar Luz.
9: Um abraço, pessoal, ligado aqui em toda a região de Utinga. A você que não perde a programação, programa Voz do Povo, nosso abraço especial. 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
1: 12h47.
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1: 12h49.

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2: 12h54.
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4: 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E na locução, quem comanda essa festa é ele, a Elson Oliveira. 7º encontro de vaqueiros do assentamento Patins, dia 13 de setembro. É tradição, é festa de vaqueiro e emoção.
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1: Legal, olha a hora, 3 horas, 4 minutos. 3 e 4. Vamos a um break comercial. Break comercial, gente. É isso mesmo. Onde você estiver, obrigado pelo carinho, pela sintonia.
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2: 3 e 8.

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1: 3:11, Leilian, muito calor por aí, Leilian.
2: Boa tarde, Eliseu. Eliseu, tô ali participando do Tarde Total para desejar a minha mãe Zenaide, aqui no Marques, um feliz aniversário, que Deus dê muitos anos de vida e saúde a ela, muita felicidade, que Deus abençoe a vida dela e de todos os aniversariantes de hoje, da data de agosto, dia 25. Que Deus abençoe a vida de cada um. E passa pra ela aí, eu ofereço a música pra ela, uma música de Aline Barros. E ofereço para todos que estiver ligadinho no Tarde Total. Eliseu, meu amigo, essa internet tá deixando a desejar. Eu já fui lá ontem, aí na Mini 6, o rapaz veio aqui fazer a vistoria e hoje a internet tá ruim de novo, tá toda hora, cai e volta, vai e volta. Complicado, viu? Que Deus abençoe, boa tarde.
1: Obrigado, amiga, obrigado, Lilian.

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3: 4h23.

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3: 4:47.

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